La música dance, la música que sona arreu del planeta. Robbie Williams and Miss Monica. Beauty is us. Sonny Fodera and Becky Hill, Say Something.